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0: Muito obrigado. Agora nós vamos chamar um grande artista, grande cantor da música sertaneja, o Mato Grosso, que vai cantar com Teodoro Sampaio e pra vocês também.
1: Cadê os aplausos?
2: Oi!
1: Boa noite, gente! E a nossa música é qual, Teodoro?

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Opa, legal! Bom dia, bom dia, bom dia, bom dia! Alô, Ponta Porã! Alô, Pedro Ram Cavaleiro! Salve, salve, minha fronteira querida! Tá começando mais uma vez aqui pela 95,3 programação Manhã Sertaneja. Alô, você dos meus amigos do sítio da Chácara das Fazendas, aonde você estiver antenado na melhor, na mais ouvida, seja muito bem-vindo. Obrigado pelo carinho da audiência, obrigado pela sua audiência nessa manhã. Manhã legal, manhã bacana de segunda-feira, dia 7/9. 7 de setembro, feriado nacional, né? Feriado nacional no Brasil, e você que está em casa descansando hoje, seja muito bem-vindo, obrigado pelo carinho da audiência. É, rapaz, já acostumado a levantar cedo, né, para trabalhar, já levanta aí, ó, aumenta o volume do rádio e fique comigo até as 9:30 da manhã. Eu sou o Tony Magno, pedindo licença para fazer parte da sua manhã nessa manhã gostosa, é. Manhã legal, manhã fresca, hein, manhã bastante fria de segunda-feira, mas começando tudo de novo aqui pela melhor, né. 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Bom dia, bom dia! Alô, nossos amigos dos comércios de Ponta Porã e Pedro Ram Cavaleiros, que vão trabalhar hoje em Ponta Porã, né? Um bom trabalho, boa segunda-feira, bom dia pra vocês. E pra você que vai ficar em casa hoje, né, cara? Final de semana bem, como dizem em espanhol, fim de semana largo, né, cara? Domingão gostoso, e na segunda-feira feriado, não tem nada melhor, né, cara? Feriado na segunda-feira é bom demais, né? Seja muito bem-vindo, seja muito bem-vindo. Telefone liberadaço em 0984-323-33. É, rapaz. 0984-323-36. Alô, meu amigo Beto Plim Plim. Bom dia, bom dia. Beto Plim Plim acorda cedo, né, cara? Também acho que vai dormir às 7 horas da noite, né, cara? 7 horas da noite já tá dormindo aí, pra 5 horas da manhã tá acordado já, é? Ótimo dia pra você, Beto! Bom dia, bom dia! Alô, meu amigo gaúcho Terêncio, também acordou cedo, hein, maninho? É, acordou cedo lá em Sangapuitã, né, cara? Vai fazer o quê, né, cara? Ele é o prefeito lá, então tem que acordar cedo pra trabalhar cedo, né, gaúcho? bom dia também, minha amiga Marlene. Alô, Marlene, bom dia, bom dia. Seja muito bem-vindo, prazer estar com você mais uma vez aqui pelas ondas da 95,3.

0: Muito bem, muito bem. 7 horas e 42 minutos. 7h42 dessa segunda-feira bacana. Segunda-feira legal. Alô, Ângela. Ângela Batista na sintonia. Obrigado, obrigado pelo carinho.
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0: Esse atento. Tá trabalhando hoje, Ângela? Hoje é feriado, né? Hoje, Ângela, vai trabalhar só em casa, né, cara? Aquelas donas de casa é assim, né, cara? Hoje eu não trabalho, né? Quando trabalha fora. Mas chega em casa, trabalha mais do que nunca, né, cara? É desse jeito, hein? Bom dia, Ângela. Ótima segunda-feira. Bom feriado pra você. Em feriado de 7 de setembro, dia da independência do Brasil. Feriado nacional que comemora a independência do país em 1822. Hein? Faz horinha já, né, cara?
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0: Esse feriado aí lembra, né, quando Dom Pedro aí declarou a liberdade do Brasil, rapaz, lá nas orilhas do Rio Ipiranga. O Brasil é livre, rapaz.

0: comemora a independência do Brasil, né? Bom demais. A todos os brasileiros, um feliz feriado, hein?
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0: Muito bem, você pode acompanhar também a programação completa aí pelo www.folhadafronteira.com.br. www.folhadafronteira.com.br. 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É.
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0: E claro, pelo aplicativo, onde você estiver antenado na melhor. Bom dia, bom dia!

7h44, 7h44 hoje, às 8h30 da manhã. Daqui a pouquinho, 8h30 da manhã, horário do Paraguai. A reflexão e oração da manhã, né? Já, daqui a pouquinho.

Isso, a você, Nando Moreno. Bom dia, Ponta Porã. Bom dia, Pedro Juan Cavaleiro. Bom dia, você que está na sintonia plena nessa segunda-feira gostosa, segunda-feira bacana. Já hoje, dia 7 do 9, hein, cara? Obrigado pelo carinho da sua audiência, obrigado pela sua companhia aqui na 95,3. Até as 9h30 da manhã, junto com você aqui na melhor programação sertaneja da sua manhã. Bom dia especial, meu amigo. Olha, deixa eu ver o nome daqui. 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

0: boa não ajeitado, Edson Hudson, né? Mas um super pupurri dessas músicas de lembranças, né? Bom demais começar o dia ouvindo essas modas, né? Vamos de mensagem, deixa eu ver quem tá na linha junto com a gente. Meu amigo Beto Plim Plim, bom dia, bom dia. Boa segunda-feira, bom feriadão pra você também na sintonia. Minha amiga Ângela Batista, Ângela, hoje só descansando, né, Ângela? Coisa boa, hein? Também meu amigo Terêncio tá na sintonia. Alô, você, Gauchão, bom dia.
1: Opa! Bom dia, bom dia, bom dia, meu amigo Antônio Marques.
0: E aí, meu irmão?
1: Segundou, né, tchê?
0: Segundou.
1: Apesar de ser feriado, mas...
0: Começou, né?
1: Vamos fazer alguma coisa na vida, né, tchê?
0: Não pode parar,
1: Gauchão. Tranquilo, meu irmão?
0: De boa.
1: Toca umas modas aí do Baitaca.
0: Daquele jeito, irmão, hein?
1: Beleza?
0: Mas com certeza,
1: mano. Atendido, Gauchão, agradece.
0: Com certeza, Gauchão.
1: Vamos que vamos.
0: Vamos que vamos.
1: Não mais tudo tranquilo?
0: Mas de boa.
1: Hoje vamos trabalhar lá na...
0: Hoje nós
1: estamos empresa lá, ou não vamos, tchê?
0: Hoje nós vamos trabalhar, Gaúcho.
1: Velho. Um grande abraço e um bom dia a todos.
0: Valeu, Gauchão! É, hoje é feriado, mas pra mim não, né, Gaúcho? Hoje nós estamos trabalhando lá, cara. Vamos atender o pessoal lá, porque lá é assim, né, cara? Tem que atender o pessoal, né? Então vamos estar lá hoje a partir das 9 da manhã até as 13 horas, né? 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
4: Muito bem, 8 horas e 15 minutos, 8 e 15 da manhã, bom dia, para você que está na sintonia da melhor, da mais ouvida, mais querida da fronteira, obrigado pelo carinho da audiência, começando a semana de bem com a vida, começando com a 95,3, né? Alô, minha amiga Marlene, bom dia também, meu amigo Júlio está na sintonia, curtindo a programação, obrigado pelo carinho da audiência, o telefone liberadaço, hein, 098432-3346, né? Onde você pede a sua moda, a gente toca com todo carinho, pede a sua música, né? A música da sua preferência, a gente vai tocar com todo carinho, né?

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2: Muito bem, 8 horas e 22, 8 e 22, Medo da Chuva, Rio Negro e Solimões, aqui na Manhã Sertaneja. Bom dia, meu amigo Claudelino Silva, na sintonia, curtindo a programação. Bom dia pra você, maninho. Ele pediu a música Pior é Te Perder. Vamos tocar, então. Aqui é assim, né, cara? Aqui, pediu, tocou, né?
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0: 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C7 Camargo Luciano, pedido musical do nosso amigo Claudelino Silva. Bom dia, bom dia. 8:26, 8:26, daqui a pouquinho a reflexão e oração da manhã aqui na programação. Vamos de mensagem de áudio, meu amigo José Anselmo, lá em Sinop, no Mato Grosso. Alô, você, bom dia.
1: Bom dia, Tony Mike.
0: Bom dia, bom, bom dia.
1: Que bom estar ouvindo tua voz nessa segunda-feira maravilhosa, feriado.
0: Feriadão, né, irmão? É.
1: Que bom, graças a Deus. Um abraço para os ouvintes, para os locutores, para o colaboradores, o Gaúcho Terence aí, nosso grande amigo. Então, Tony, essa oração eu queria oferecer a todas as pessoas que tá de bem com a vida, de bem com Deus.
0: Com certeza, né, irmão?
1: E eu gostaria de escutar uma música hoje, um hino tão lindo que essa canção de louvor. O nome do hino é Calmaria. É muito lindo. Oferecendo a todos aí, a todas as pessoas. E um abraço para a família Salcedo, família Escobar e Vila Elos, e tudo. Em Carapó, Juti, na Vila aí, meu primo Toco lá, minha irmã, lá na Argentina, a outra minha irmã está em Porto Alegre, e todo mundo aí, tá bom, Tony? Um abraço, maravilha. Um abraço, Tony. Que bom começar bem a semana.

0: né, cara? Depois de perder o filho, né, cara? Foi lá passar um tempo lá com familiares lá também, né? Um frio danado na Argentina, hein, cara? Meu Deus do céu, um frio violento lá, né, cara? Mas é um clima agradável, um paizinho abençoado, né, cara? E... muito bem, vamos de mensagem e já vamos diretamente para reflexão da manhã nessa segunda-feira. Deixa eu só ver aqui quem é que tá na sintonia, quem é que tá na programação junto com a gente nessa manhã. Manhã legal, manhã fresca, manhã bastante frio, né, cara? Aqui na... bom, 7 de setembro, bastante gelado aqui na fronteira. Mas vamos que vamos, né, que o negócio é continuar. Bom dia, Tony Magno, bom dia! Ótima segunda-feira abençoada para todos nós, assim seja, né? Quero escutar Grupo Calendário, teu lencinho aqui é Nayara do Jardim Monte Alto. Alô, Nayara, bom dia, bom dia! Depois da reflexão e oração, vamos estar atendendo o seu pedido musical, tá bom, Nayara? Bom dia para você. Meu amigo que tá na sintonia, meu Paulo César tá na sintonia também. Alô, você, maninho, bom dia!
1: Bom dia, maninho. Bom dia a toda a audiência dessa grande rádio Impacto FM.
0: Bom dia, bom dia.
1: 7 de setembro, segunda-feira, independência do nosso Brasil.
0: Dia de descansar, né, irmão?
1: Que Deus proteja essa nação.
0: Exatamente.
1: Que dias melhores virão, se Deus quiser.
0: Com certeza, maninho.
1: Coloca meu nome e minha família Ruiz no, nas suas orações. Sempre na sintonia, meu amigo Tony Magno. Um abraço.
0: Beleza, maninho.
1: Coloca minha família, meu trabalho, toda a Guarda Municipal que está trabalhando hoje no desfile cívico-militar.
0: É verdade, hoje tem desfile em Ponta Porã, né? Pelo 7 de setembro. Eita, tá bom, hein? Valeu, meu amigo Paulo César, na sintonia hoje descansando, mas um abraço a toda a Guarda Municipal trabalhando hoje, né, cara? É um grande abraço, que Deus abençoe a todos. Toda a família Ruiz também na sintonia, obrigado pelo carinho da audiência, obrigado pela sua participação e vamos agora à nossa reflexão da manhã. Oito horas e 31 minutos, 8h31, aquele momento onde a gente dá uma parada no começo do dia, né? Organizar e colocar tudo em ordem. Quando começamos organizados, tudo termina melhor, né? Alô, meu amigo Carlos, bom dia, bom dia. Carlos está na sintonia. Também meu amigo Rodrigo Juqueri, bom dia, bom dia. Já oferecendo para vocês essa reflexão, a cada um de vocês que está na sintonia, a cada um de vocês que gosta e que ouve a nossa programação, obrigado pelo carinho da audiência. Também oferecendo aí essa reflexão, essa oração a toda a família, família Ruiz, toda a família Salcedo, nosso amigo José Anselmo lá em Sinop, no Mato Grosso, todas as pessoas que estão todos os dias aí ouvindo a oração, a reflexão. Também nosso bom dia especial e a reflexão também vai para minha amiga Ângela Batista, tá na sintonia. Meu amigo Terêncio Gaúcho, também a minha amiga Ana Paula Castro, tá na sintonia. Vai para cada um de vocês nessa manhã de segunda-feira. Fazer as reflexões da manhã faz com que a gente pare sempre. Dá uma pausa, um coffee break, uma parada, né? Para a gente colocar as coisas no lugar. Deus, na sua infinita e bondade, a palavra disse que sempre temos que parar e analisar o que vamos fazer. Colocar as coisas em ordem, colocar as coisas no lugar. Porque ele disse, não vai ser que você comece alguma coisa sem analisar, sem você colocar as coisas no lugar e de repente chegar na metade e você vê que não tem condições. E aí você vai ser motivo de chacota para muitos. É Deus que fala isso. Então a nossa vida deve ser uma vida ordenada, organizada. Em todo sentido. Não adianta a gente ser organizado em algumas coisas e outras não. Nós devemos ser organizados desde do mais pequeno até o maior, para que nós possamos ter uma vida, não diria perfeita, mas uma vida bastante agradável. E para começar de bem com a vida, quero convidar...

nessa reflexão dessa segunda-feira, dia 7 de setembro, feriado nacional, traz como título: Tudo tem o seu tempo. Há um tempo para começar e um tempo para recomeçar. Há dias de alegria e há dias de silêncio. Momentos de conquistas e também momentos de aprendizado. A vida é feita de ciclos e cada fase tem um propósito. Mesmo quando ainda não conseguimos compreendê-lo, tudo na vida tem um sentido. O que hoje parece uma despedida pode ser apenas a preparação para um novo capítulo. Deus não escreve pontos finais onde ainda existem sonhos, aonde ainda existem esperanças e propósitos. Mas Deus transforma finais aparentes em novos começos. Por isso, não desanime, ou melhor dizendo, diante das mudanças. Respeite o tempo de cada processo. Porque aquilo que é verdadeiro floresce no momento certo. O relógio da vida pode marcar pausas, mas nunca determina o fim da esperança. Portanto, enquanto houver fé, haverá caminhos. Enquanto houver vida, haverá oportunidades de recomeçar. Afinal, tudo na vida tem o seu tempo. Mas nunca um ponto final para quem acredita que cada amanhecer traz consigo uma nova chance de viver, aprender e vencer. Tudo na vida tem o seu momento certo. Não queira adiantar o que não se pode e não queira voltar atrás. Pois o que passou, passou. O que virá, virá. E quando nós confiamos no nosso Deus poderoso e colocamos tudo nas mãos do Senhor, pode ter certeza que tudo aquilo que você planejar, tudo aquilo que você sonhar, tudo aquilo que você batalhar, você vai conseguir. Viva o hoje, viva esse momento agora, o presente. E seja feliz. E com essa reflexão eu convido você a falar com Deus nessa manhã. Eu te convido nesse momento a abrir o coração e falar com o nosso Criador, falar com o nosso Papai do Céu, falar com aquele que tudo sabe, aquele que tudo pode, aquele que tudo é, aquele que nos dá vida a cada momento, a cada dia, onde nós abrimos os olhos, respiramos e sabemos que esse dom, essa dádiva vem do nosso Criador, do nosso Deus. E começar o dia falando com nosso papai, não há nada melhor. Não há nada que possa nos fortalecer quando nós começamos o nosso dia já olhando para os céus, levantando as mãos e agradecendo a Deus por mais uma vez nos conceder da sua misericórdia, do seu amor. Por mais uma vez Deus nos conceder a graça da vida. E como não agradecer a Deus por mais um dia? Enquanto há milhares e milhares de pessoas que não tiveram a mesma oportunidade que eu e você estamos tendo. Como não agradecer a Deus se mais uma vez abrimos os olhos e podemos ver as pessoas que amamos?

nossos familiares, nossos filhos, nossos pais, nossos esposos e esposas. Como não agradecer a Deus se mais uma vez Ele nos dá a oportunidade de começar ou recomeçar tudo de novo? Como não agradecer a Deus porque mais uma vez nós acordamos e sabemos que temos um trabalho, que é de onde nós trazemos o sustento para a nossa família? Como não agradecer a Deus se nós acordamos com aquele cobertor aquecedor, aquela cama aconchegante, aquele teto que nos protege? Como não agradecer a Deus se Ele tem preparado, tem colocado o alimento em nossa mesa? Como não agradecer a Deus se nós temos saúde? Como não ser agradecido ao nosso Criador se Ele tem preparado esse dia para que eu e você pudéssemos aproveitar cada instante? E olha, a vontade de Deus, diz a palavra do Senhor, que é que nós sejamos agradecidos a Deus em tudo, nesse novo dia que Ele tem preparado. E é por isso, Deus, que estamos aqui mais uma vez nessa oração, Pai, agradecendo ao Senhor por mais uma vez nos conceder, Pai, da Tua graça, da Tua misericórdia. Agradecer a Deus porque mais uma vez nós podemos começar e recomeçar aquilo que por um motivo ou outro nós paramos. Mas não queremos recomeçar, Pai, sem a Tua presença. Talvez muito tempo nós acreditamos em nossas próprias forças. Muito tempo talvez dizemos que eu posso, eu sei. E esquecemos de que a nossa força, o nosso saber, vem do Senhor. Por isso, Deus, nessa manhã, Pai, queremos mais uma vez entregar em Tuas mãos tudo o que há em nosso coração, Pai. Nossos desejos, nossos sonhos, os nossos projetos. E sabemos também, Deus, porque a Tua palavra tem nos dito que aquilo que nós sonhamos, aquilo que nós desejamos, é muito pequeno perto do que o Senhor tem, Deus, preparado para cada um de nós. E obrigado, Deus. Obrigado por nos amar tanto. Obrigado, Senhor, por todos os dias cuidar de cada um de nós. Obrigado por cuidar da nossa família, por cuidar dos nossos filhos, dos nossos pais. Obrigado, Senhor, pelo café da manhã, pelo almoço, pelo jantar. Obrigado, Deus, pela roupa que vestimos, pelo calçado que colocamos nos pés. Obrigado, Deus. Obrigado, Senhor, por tudo de bom, bonito e belo, Senhor. E obrigado, Deus, por ter tanto, tanto, tanto a agradecer e tão pouco a pedir, Pai. Porque o Senhor conhece o coração de cada um de nós. O Senhor sabe, Pai, da nossa necessidade, antes mesmo da gente abrir a boca para falar. Eu te peço agora, meu Deus, as Tuas bênçãos, a graça, a misericórdia por toda a família Ruiz, meu amigo Paulo César. Que o Senhor abençoe a família, a casa, o lar, o trabalho, os sonhos, os projetos dessa família, Pai. Também, Deus, peço a Tua bênção pela família Salcedo, Pai. Meu amigo José Anselmo, toda a sua família, sua casa, os sonhos, projetos. Que o Senhor, Deus, possa abençoar, Pai. Abençoa, meu Deus, a cada pessoa que está ouvindo a oração agora, Pai. Abençoe a família da Ana Paula Castro.

abençoa, meu Deus, este lar, esta casa. Meu amigo Gaúcho, meu amigo Rodrigo, Juquerio, Carlos, a cada uma dessas pessoas, Deus, que ouve a oração e que, com certeza, fala com o Senhor. Deus, eu te peço a tua bênção, Deus, para este lar, aonde está com esse rádio ligado, ouvindo a oração, Deus, pelo aplicativo, pelo site, pela internet, aonde chegar, Pai, a frequência desse rádio, que chegue também as tuas bênçãos, ó Pai, e chegue a tua presença, Pai, em cada coração, em cada família, em cada casa, em cada lar, em cada comércio, em cada lugar de trabalho, Pai, porque nós precisamos do Senhor, nós precisamos da tua presença, Pai. Senhor, abençoe também os meus colegas de trabalho, locutores, diretores e aos proprietários dessa emissora, Pai. Abençoe também os nossos patrocinadores, cada um deles. Comerciantes, comerciários, empresários, amigos. Abençoe nossa cidade de Pedro Juan Cavaleiro, Ponta Porã, nossa fronteira querida e amada. E assim, meu Deus, eu te peço também, Pai. Onde houver tristeza, leve alegria, Pai. Onde houver, Deus, enfermidade, leve a cura. Onde houver desespero, leve a esperança. Onde houver lágrimas de dor, leve lágrimas de alegria, Senhor. Pois a tua palavra diz que a dor pode durar uma noite inteira, mas a alegria vem pela manhã. E eu sei, Pai, que nessa manhã o Senhor está trazendo alegria ao coração de cada uma dessas pessoas, Pai. Obrigado, Deus, por esta oportunidade de poder, através dos microfones dessa rádio, poder, Senhor, falar da tua palavra, da tua bondade, do teu amor. E obrigado, Senhor, por tudo que o Senhor tem feito até hoje. E obrigado, Deus, por nos dar da tua bênção todos os dias. Que abençoe, Pai, a todas as famílias. Abençoe, Deus, nosso Paraguai, nosso Brasil. Abençoe, Deus, a cada um de nós. E obrigado, Deus. Obrigado, meu

0: abençoa, Senhor, a minha também. Que Deus abençoe a sua família, Deus abençoe a sua casa, Deus abençoe toda a sua família, sempre, sempre.
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0: Até as 9:30 da manhã, junto com você aqui na melhor, na mais ouvida, mais querida da fronteira. E vamos atender o pedido musical do nosso amigo José Anselmo. Pediu esse louvor aqui, né? Calmaria, canção e louvor. Lindo louvor essa, né?

0: Maria, canção e louvor, cantando aqui a pedido musical do nosso amigo José Anselmo. Bom dia, bom dia. Vamos que vamos nessa manhã gostosa. Manhã bacana aí de segunda-feira, né, rapaz? Eita, coisa boa demais.
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0: Até as 9:30 da manhã, junto com você, da melhor, da mais ouvida, mais querida da fronteira. 8:56, 8:56. Bom dia, bom dia.
2: Obrigado.
0: Meu amigo Carlos pediu pra gente a música do Pachola. Vamos tocar na sequência aí, tá bom? Bom dia, bom dia. Telefone continua liberadaço em 0984-323346. 8:56 agora. Bom dia, bom dia.

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1: Muito bem, muito bem. 9:15, 9:15, amanhã gelada de segunda-feira, hein, cara? Amanhã é bastante fria desse feriadão, 7 de setembro. É, mas deve estar preparando já pro desfile cívico deste feriadão, né? E você tá preparando pra ir pra lá, né, cara? Vai bastante bem abrigado, né, cara? Se cuidando desse frio aí, porque hoje tá bastante gelado amanhã, hein, cara? Muito bem, quero mandar um abraço aí ao nosso amigo Plínio, que está na sintonia. Alô, Plínio, bom dia, bom dia, bom trabalho, boa segunda-feira. Obrigado pelo carinho da audiência, obrigado pela sua companhia aqui na 95,3. Tô sofrendo, mas tá passando. Daqui a pouquinho tem Xande Rezende no Estação 95 aqui na Melhor. Grande por inconveniente, minha história é tão comum igual de tanta gente. Amiga Marlene também lá na, no Itamaraty, na sintonia. Bom dia, minha amiga Marlene. Alô, minha amiga Júlia também na sintonia. Bom dia, bom dia. Um abraço a toda a galera aí do, da Atlântica Natural, suplementos nutracêuticos 100% natural, cuidando da sua saúde por dentro e por fora. 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Vamos, vamos, vamos, vamos, vamos, vamos.

0: Muito bem, 0984-3233-46. Alô, você.
1: Bom dia, Tony Marcos.
0: Bom dia.
1: Segunda-feira para todos nós aí, que Deus abençoe todos nós.
0: A todos nós.
1: Só quero mandar um saludo pro meu grande amigo Neguinho Cowboy, Sandy Rezende e Marcelo de André. Só falar para eles que tem um novo líder, que é o Flamengo, o papai dele.
0: Tá dado o recado aí, né, nosso amigo? Eita! Nunca mais esquecerei. Muito bem, tá dado o recado então, né? Que segue o líder. Alô, meu amigo Juliano, bom dia, bom dia. Juliano tá na sintonia também, trabalhando o som da Impacto FM. Saudade.

É, rapaz, amanhã fria, amanhã gelada, hein? Marcando 12 graus agora, hein? Marcando 12 graus agora aqui a temperatura, é? 12 graus na fronteira, bastante frio, né? E a sensação térmica de enquanto, hein, cara? Deixa eu dar uma olhada aqui. Sensação térmica também de 12 graus, né? E a máxima hoje tá marcando para 21 graus apenas, né? Vai ser um dia bastante fresco aí todo dia, né? Tá bastante friozinho, né?

Segundo a previsão do tempo, às 14 horas vai ser a temperatura maior do dia, né? 21 graus. Depois começa a baixar de novo a temperatura, 20, e chegando a 15 graus às 11 horas da noite. Então vai ser bastante frio o dia hoje, hein? Mas vamos que vamos nessa manhã gostosa, manhã legal de segunda-feira, e começando de bem com a vida, começando na melhor, na mais ouvida, mais querida da fronteira. 95,3.

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1: Muito bem, muito bem. 9 horas e 26 minutos. 9h26. É hora de ir embora, hora de saltar fora. Hora de abrir espaço ao nosso amigo Xande Rezende, que está chegando aí com Estação 95 aqui na manhã, manhã fria de segunda-feira, 7 de setembro, feriadão nacional, né? Para você que esteve comigo até agora, obrigado, obrigado, obrigado, agradecendo a Deus em primeiro lugar por mais um trabalho no rádio, agradecendo a você e a você também, hein? 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Agradecendo a você e a você também que esteve comigo até agora. Obrigado pelo carinho da audiência, obrigado pela sua companhia, obrigado pela sua sintonia de todas as manhãs aqui na 95,3. Fique ligado, vem muita mais coisas boas aqui na programação para você nessa manhã de segunda-feira. Manhã legal, manhã bacana. 9 horas e 27 minutos, eu desejo a você o melhor dia da sua vida, né? Um bom feriadão para você, ótima semana, ótimo mês. Deus abençoe sua vida, seu projeto, seus sonhos. E eu vou ficando por aqui, desejando para você uma ótima semana. Tchau, tchau. Fique com Deus. Vem aí, Xande Rezende no Estação 95. Tchau, tchau.

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Olha, olha, olha, olha, 9 horas da manhã, mais 33 minutos, 9h33 da manhã. 8 horas da manhã, mais 33 minutos, pelo horário sul-mato-grossense. Eita, amanhã de segunda-feira, feriadão. Mas estamos aí pelas ondas da 95.3 em Impacto FM. Alô, Pedro Ramo, alô, Ponta Porã, alô, você que está na sintonia, está na sua casa, está no seu trabalho. Tudo legal, tomando aquele belo cafezinho, aquele chimarrão, né? Já tem um penchado já queimando a língua logo cedo, né? Quando é pra trabalhar, não vai, né? Agora é pra ficar à toa, levanta cedo, né? Engraçado, quando é pra trabalhar, ninguém levanta cedo, né? Agora é pra ficar à toa, todo mundo levanta cedo, né? Alô, você que tá na sintonia, ouvindo também a gente pela internet. Bom dia, bom dia, bom dia. Alô, meu amigo gaúcho, Terêncio. O gaúcho já tomou chimarrão faz hora, né, gaúcho? Faz hora que você já queimou a língua, né? Dia e noite, vou chegando. A partir de agora estamos aí nas ondas da 95, a programação Estação 95 até as 11 da manhã. Manhã de segunda-feira, início da semana, dia 7 de setembro. Do amor de quem fica me esperando. Obrigado, obrigado a todos, a toda a gente. Passo companhia até as 11 horas da manhã. Muita música legal vai rolar pra você também. Telefone já está liberadíssimo, liberadíssimo, liberadíssimo pelo 0984-323-346. Eu daqui, você na sua casa, no seu trabalho, você que tá no sítio, no chácara e fazendas, os assentamentos. Bom dia, bom dia, bom dia. Alô, Pedro Ramo, alô, Ponta Porã, alô, você que tá do outro lado.

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0: horas, também 37 minutos, 9h37 da manhã. Alô, amigo Bill, sinto me na sintonia, obrigado. Que frio é esse, rapaz? Que frio é esse, né?
1: Hoje eu decidi, estou de volta, cara de pau.
0: Temperatura casa dos 13 graus, a máxima de hoje é de 21 graus, a mínima noite de 10 graus, né? Meu Deus do céu, hein? Eita. Haja cobertor, hein?

9h39 da manhã, bom dia, bom dia, bom dia, bom dia. Começando tudo de novo, seria uma semana abençoada com bastante prosperidade, muita saúde, muita alegria sempre. Mais uma semana aí, vamos que vamos.

Manhã de segunda-feira, gente, bom demais, só telefone liberadíssimo, alô você, tomando aquele chimarrão, aquele belo cafezinho, seja bem-vindo, obrigado pelo seu carinho, pela sua audiência.

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1: Obrigado a todos, a toda a sintonia pelo

0: 0984-323-346. Alô, você que está sempre na sintonia, também telefone liberadíssimo. 0984-323-346. Seja bem-vindo aqui pelas ondas da 95.3 da Impacto FM.
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Aí, sucesso bonito de MDO, Luz da Minha Vida, 9h55 da manhã, gente, 9h55, pelo horário aqui do Paraguai, 8h55 da manhã, horário sul, Mato Grosso, bom dia, bom dia, bom dia.

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0: Meus amigos, esse modão tornou-se um hino por esse mundão de Deus. E para nossa felicidade, o filme Estrada da Vida, Sonhei com Você, está zoom por aí. Milionário Zé Rico, na casa dos 39 anos de estrada, nós só temos que agradecer a Deus e aos nossos amigos que advogam os nossos trabalhos. Mais uma vez, amigos, obrigado por tudo. Nós agradecemos em nome do Milionário Zé Rico, em nome de todos aqui, esses profissionais participando com a gente, os nossos agradecimentos. Obrigado, amigos. Obrigado mais uma vez. Obrigado.
1: Obrigado.

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aí, sucesso bonito de Leandro e Leonardo. 10 horas da manhã, mais 30 minutos, 10h30 da manhã. Manhã legal aí de segunda-feira, início da semana. Bom dia. Alô, meu amigo Tica, é Tica Gás, representante nacional Gás 91-30-07-07. Ô, Tica Gás, estamos trabalhando hoje ou não estamos trabalhando também? Aí que eu tô falando, o homem tá de folga e dormindo, né?

Aí estamos de volta, 10 horas da manhã, mais 40 minutos, 10h40 da manhã, 9h40, horário Suma de Grossense, hein? Esses fuso horário, meu Deus, hein? 10h41, 9h41 pelo horário Suma de Grossense, hein? Eita, nós aqui nessa manhã de segunda-feira, gente. Eita, segunda-feira, anti-ressaca também, né? Pra quem bebe, né? Eu não bebo, né? Também tá na sintonia, Dona Rosa acabou de acordar também, pediu a música de Mike e Lian. Sucesso bacana de...

0: Obrigado, obrigado a todos, a todos, pela sintonia dessa manhã legal de segunda-feira, início da semana. O que, que esse língua preta tá falando aí?
1: Bom dia, bom dia, bom dia, meu grande amigo Sandy Rezende. Ah. Bem inchado aqui. Segue o líder, neguinho cowboy. Esse líder é pra você.
0: Um pontinho só, pai. Eu não sei porque ontem o jogo do Palmeiras e Botafogo, pai, tava meio sumido, apacado. Ninguém chutava, ninguém fazia nada, né? Aí pelo um pontinho, o Flamengo é líder, né? Mas também o Flamengo pegou o time e é quase rebaixado também, né? Se não ganhar também no time rebaixado, vai ganhar de quem? Um pontinho só, né? Mas tá valendo. Agora quarta-feira tem mais, hein? Obrigado também, né? 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Bom dia. Valeu, Mari Mexiguana. Essa louça acho que era de sábado, né?
2: Ô, meu amigo, a gente levantou, era 5 horas da manhã, já tomei mate, tomei café, já comi churrasco, já fiz tudo, agora eu vou tomar tereré já.
0: É, isso aí é de ontem, depois do almoço, né? E no frio ninguém gosta de acordar cedo, né? No frio, é, já cansei de pegar amigo. Olha, passa aqui tomar um café. Aí eu passava 6h40, 10 para 7, todo mundo dormindo aí, né? Tinha meus amigos, o Pedrão, a Dona Rosa, quando tava aqui na Chácara Conquista, me falava, passa cedo tomar um café aí. Eu passava aí 7 horas, todo mundo dormindo ainda.
2: Ô meu amigo, agora você tá me tirando, né? Mas sempre você vinha comer tortinha com café, agora abandonou nós, não veio mais, né?
0: Não dá tempo, alguém tem que trabalhar também, né? Horário de tomar café é 6 da manhã, não 8 horas. É, café da manhã é 6 horas da manhã, não 8 horas, né? 8 horas já não dá mais, né? Não dá. Aí já não dá mais, não. Vê outra música aí. Sucesso bacana chegando de Refúgio de Amor.
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1: É bom, Hélio?
2: Bom demais da conta.

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0: Aí estamos de volta, estamos de volta, 11 horas da manhã, mais 37 minutos, 11 da manhã, mais 37 minutos, 10h37 pelo horário Sul Mato Grossense. Obrigado, obrigado a todos, a toda na sintonia, 0984-323-346, tamo junto, até as 11 da manhã, bom dia.
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2: Aí estamos de volta, 11 horas da manhã, mais 50 minutos, 11:50 da manhã, meu amigo César Ruiz.
3: Xande Rezende, daí, segundou, hein?
2: Segunda-feira. E se eu não me engano, você tá trabalhando hoje, César? Resolveu trabalhar numa segunda-feira?

estamos no ar, 11 horas da manhã, mais 59 minutos, 11h59, horário aqui do Paraguai, 10h59, pelo horário Sul Mato Grossense. Vamos ficando por aqui, agradecendo seu carinho, sua audiência, volto logo mais às 14 horas, programação aí, Conexão Jovem. Tchau, tchau, excelente manhã de segunda-feira, bom início da semana a todos nós. Mas não sai da sintonia, Impacto FM, 24 horas junto com vocês. 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Valeu! Tô de volta às 14 horas, programação Conexão Jovem. Tchau, tchau.

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2: Olha a hora, olha a hora, 15 horas e 5 minutos, 15 e 5, 14 horas e 5 minutos pelo horário oficial Sul Mato Grossense. Ótima tarde, Pelo Ramo, ótima tarde, Ponta Porã. Seja bem-vindo nessa tarde legal aí de segunda-feira. Vamos até 17 horas, programação aí, Conexão Jovem, essa tarde de segunda-feira. Obrigado pelo seu carinho, pela sua audiência. Deu aquela esquentadinha páscoa, né? Bom demais, né? Também o telefone já está liberadíssimo para você estar participando pelo 0984-323-346. Alô, você que está na sintonia em qualquer lugar, gente. Ótima tarde. Seja bem-vindo aí pelas ondas da 95, a programação aí, Conexão Jovem.
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2: Horas e 6 minutos, 15 e 6, horário oficial aqui do Paraguai, 14 horas e 6 minutos pelo horário oficial Sul Mato Grosso.

15h10, 15h10 aqui nas ondas da 95.3 Impacto FM. Telefone também liberadíssimo, 0984-323-346. Seja bem-vindo nas ondas da 95.3 Impacto FM. Eu daqui, você na sua casa, no seu trabalho, você que está trabalhando hoje. Seja bem-vindo.

0: horas e 14 minutos, 15 e 14.
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Aí, sucesso bacana de Cassino! 15 horas e 30 minutos, 15 e 30. 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

0: volta, Zé de Mata, 16 horas e 22 minutos. 16 e 22, horário aqui do Maraguai, 15 e 22 pelo horário sul, Mato Grossense. Obrigado, obrigado, obrigado a todos, a toda aí, na sintonia, essa tarde legal de segunda-feira.
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2: Exato pra ele. Oh, you invent your own.
3: Divitando.
2: Faz base, né?
3: Adesso.
2: Ora.

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grande sucesso bacana de Zé Felipe. Saudade de você. 16:50, 16:50, horário aqui do Paraguai. 15:50 pelo horário sul Mato Grosso. Alô, meu amigo Claudinho, tá na sintonia lá no Jamil Saldanha 10. Alô, Jamil Saldanha 10. Pediu? Nicolás de Bares, nossa!

Estamos de volta, estamos de volta, 17 horas e 5 minutos, 17 e 5, horário oficial aqui no Paraguai, 16 e 5 pelo horário sul-mato-grossense. Ficando por aqui, agradecer seu carinho, sua audiência, eu volto amanhã.

Estou falando que a música tem, ela é feita por etapas. E que você tem que entender cada etapa, cada momento da música. E agora chegou num outro momento da música e eu tenho que ensaiar para mim, me envolver com a música. Porque se você não envolver com a música, você não consegue passar o que a música envolve. Tem que envolver as pessoas, entendeu? Resumindo tudo, a música é uma questão de envolvimento com as pessoas. Ou você se envolve, ou você não será envolvido, entendeu? Então, porque a música é uma pequena história contada em poucas palavras. E você tem que ter a capacidade de em poucas palavras, passar o muito que as pessoas precisam entender, entendeu? Entendeu? Entendeu?